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0: E o seu Fausto, obrigado, coração. Obrigado, hein? Obrigado por essa presença aqui com a gente dessa noite. A gente deixa o nosso grande abraço ao nosso grande amigo Vilseu. E essa galera linda que veio prestigiar esse evento com a gente, né? Amém. Beijão no coração.
1: É isso aí.
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0: Meritíssimo senhor juiz e senhores jurados. 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

0: gente, muito boa tarde. Muito boa tarde a todos. Estamos chegando por aqui com uma edição. É a edição número 1 da semana. É segunda-feira, segundona, 20 de julho de 2026. Estamos chegando por aqui para te fazer companhia até às 19 horas aí com muita música boa, música gaúcha, música sertaneja. É a música de banda aqui no Encontrão. É um encontro com o Danielson Machado aqui pela Progresso FM 88.3. Vamos começando a semana. Coragem, gurizada. Coragem, trabalhador, trabalhadora, porque estamos aí no começo da semana. É o primeiro dia de trabalho. É o dia mais pesado da semana, né? Vamos começar aí com o pé direito, com alegria, com alto astral, curtindo aqui a Progresso Claro, com muita música boa pra vocês. Entretenimento até às 19 horas aí. Vamos juntinhos!
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0: cordona. É, o choramingo aqui por Santa Rita. Nesse momento a temperatura está em 27 graus, segundo nos indica aqui o site. É, também o tempo aí que era pra estar aguardando uma chuvinha, até agora não chegou aí. Mas a previsão segue aí. Tem até um alerta aí de temporais, de ventos fortes, né? Chuvas, bastante chuvas aí. Vamos ver aí o que aí nos indica lá de cima e o que nos vai proporcionar, né? Deixa eu ver aqui no outro, pegar aqui no outro site aqui, ó. Pra hoje teria aí em torno de 8 milímetros de chuva e as possibilidades eram de 90%. Aí pode cair ainda, o tempo tá bem carregadinho agora. Pra amanhã, martes 21 aí, expectativa de chuva também, as chances são altas, hein? Martes e miércoles. Terça e quarta-feira é em torno de 20 milímetros amanhã. Para quarta-feira, mais 12 milímetros e 90% de chance de chuva. A temperatura segue elevada até terça-feira. Aí na quarta-feira dá uma despencada. Na quarta-feira a máxima chegaria aos 21 graus. E a mínima 15 graus. A mínima de 15. Quinta-feira também chegaria aos 20 e a mínima de 12. É assim até no fim de semana aí quase, né? Uma temperatura aí mais baixinha um pouquinho. Mas hoje o dia tava quente aí, segundo nos indicou aqui, ó. A temperatura, a máxima hoje foi de 28 graus.
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0: É não saber dançar bugio, é o baile gaúcho, tem que ter um bugiozito pra dançar, rapaz. Olha aí, bailão gaúcho. Falando em baile, quero convidar já esse povo aí, ó, pra esse 2 de agosto, Denilson Gaiteiro. Vamos estar aqui, vou estar aqui na comunidade de São Luís. É ali pertinho da Formosa, você indo aí, caminho a Santa Rosa, Formosa Santa Rosa. Aí chegando no silo da cooperativa ali, você vai entrar mão direita, aí uns 4, 5 quilômetros aí de estrada. É de chão ali, você vai chegar na comunidade de São Luís ali. Lugar bacana, comunidade aí no interior aí, mas dá festança bonita demais, rapaz. Ano passado foi recorde aí de casa cheia. Os almoços também vendendo aí antecipado, 60 mil para adultos, para crianças 30 mil. Aí no dia 70 pila. Então quem quiser comprar antecipado, fale lá com o pessoal da comissão, fale com o Jairson, fale aí com... Depois eu vou estar passando aí, vou estar nos meus stories aí, divulgando aí os contatos aí, né, pra gurizada, pra quem quiser comprar ficha antecipada, ou senão no dia lá vai ter também aí, beleza? Mas é melhor já programar certinho, antecipado aí, porque geralmente lota, né? Já tivemos aí 2 anos aí na festança lá, e ao meio-dia aí, fica bem carregadíssimo ali o pessoal ali pra atender todo mundo, porque é muita gente realmente. 2 de agosto aí na comunidade de São Luís, vem chegando aí, né? Tá chegando, tá pertinho,
2: ó.
0: Um abraço lá pro meu amigo Claudinho. Alô, Claudinho, já mandou aqui mensagem pra gente, tá ouvindo a nossa programação. Tá lá pela querência de São Alfredo. Um abraço pra você, Claudinho. Uma ótima semana, né? Uma boa semana de trabalho, de correria aí. É, sempre com fé em Deus aí que as coisas dão certo aí, né? Vamos começando bem a semana pensando aí positividade, né? Aí depois aí da final da Copa do Mundo, onde a Espanha se consagrou campeão, aí se estima aí com a gurizada ali no Cerro Largo. Foi um jogão bacana. Vamos começar aqui, ó. Vamos mandar pro Claudinho aqui, ó. Vou trazer, Claudinho, um velho milongueiro pra você aqui, ó. É, sou bonito e danço bem. Sou bonito e danço. Meu telefone aqui, ó, 09-0983 516-329-0983. 516-329 é o contato para você mandar a sua mensagem, programar, pedir a sua música. É outro contato que temos aqui, vamos deixar aí para. É mais para os nossos trabalhos de vidraçaria, né? Da empresa de vidros. E esse aqui vamos usar aí para as mensagens aqui, para a gente ter um contato com nossos amigos ouvintes. É o 0983-516-329.

0: É, Progresso FM, agora são 17 horas com mais 29 minutos. Abraço lá pro meu amigo Adalto, alô Adalto, curtindo a programação com a gente aí. É, uma boa semana pra você, meu amigo. É, temos aí, tem que ter aí sempre, né, de cabeça erguida. Segunda-feira é um pouco mais difícil, né? Aquela gurizada, às vezes, passa das contas nos fins de semana, né? De muito shopping. Aí a segunda-feira fica difícil, né? Pra trabalhar, né? Ah, aí tem que ter coragem, gurizada. Abraço, meu amigo Adalto. Adalto, tá de folga uns dias aí. Diz ele que tava nas viajadas de caminhão, mas agora tá tirando uns dias de férias aí, né, Adalto? Abraço pra você aí. Tá preparando o trem aí? Aí daqui um dia vai voltar com força aí nos trabalhos de novo, Guzinho. É, um abraço lá também, deixa eu pegar aqui, manda mensagem aqui pra mim aqui, opa, deixa eu abrir o trem aqui. É, deixa eu só pegar aqui pro pessoal também, quero passar aqui.
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0: Um abraço lá pro Adilson, meu amigo, o pessoal da comissão ali da comunidade São Cristóvão do quilômetro 28. Vou passar aqui, ó, os ganhadores do bingo do domingo, né, realizado ontem, dia 19, aí na comunidade São Cristóbal do quilômetro 28, Mingaguaçu. O quarto prêmio, 2 milhões em Guararis, em efetivo, o quarto prêmio, deixa eu pegar aqui, opa, quem pegou aqui, ó, quem levou o quarto prêmio foi a cartela número 2909, Isabela Cristina Cabral, ela é da cidade de São Paulo, veio ali e faturou aí 2 milhões. Terceiro prêmio, 3 milhões de guaraninhas, cartelas 2.500, número 2.500. Quem levou aí foi Gabriela Cabreira de Mingaguaçu, quilômetro 24. Gabriela Cabreira, do quilômetro 24, levou aí 3 milhões de guaraninhas. Aí o segundo prêmio, 5 milhões de guaraninhas, quem faturou aí foi a cartela 0786. Sunilda Alvarengo de Tavapu. Sunilda Alvarengo de Tavapu. Ela ganhou aí 5 milhões de guaranis aí. E o primeiro prêmio, 10 milhões de guaranis. A cartela aqui, ó, número 545. 545 foi a Elizabeth Ramos de Mingaguaçu, quilômetro 30. Ela ganhou 10 milhões de guaranis aí, levou o prêmio solito aí no Bingão de Bingão, aí na comunidade São Cristóvão do quilômetro 28. E a gurizada lá, né? A comissão toda agradece o povo presente, que esteve presente na festança aí. Um abraço aos nossos amigos aí da comunidade de São Cristóvão, aí quilômetro 28.

0: pra dançar.
1: É, as patricinhas do bailão, as patricinhas do bailão. Deixa eu pegar aqui também mais um convite aqui de festa aqui. Vamos passar aqui os nossos eventos que temos aqui na região. Deixa eu pegar aqui só um segundito aqui. Enquanto isso, quero mandando também um abraço lá pra minha amiga Lenice. Alô, Lenice São Alfredo, pra Carmen também, de Irunha. Alô, pessoal de Irunha, pessoal de Naranjal também, nossos amigos ouvintes, meu amigo Flávio Pessoto. Um abraço pro Flávio, a todo o pessoal aí. Olha, vem chegando a festa patronal na comunidade do quilômetro 9, São Roque, comunidade São Roque do quilômetro 9. É, tenho aí a honra e a satisfação de convidar o povo em geral para a grande festa patronal que será realizada no dia 16 de agosto, domingo 16 de agosto. A programação da festa terá início às 10 horas da manhã com a celebração da Santa Missa. Ao meio-dia será servido aí um delicioso almoço com churrascos e diversas saladas. A partir das 14 horas acontecerá aí o tradicional bingo e o torneio de 48, cuja premiação será um leitão aí para o vencedor. E às 17 horas terá início o grande matibaile aí com Denilson Gaiteiro e companhia. Vocês são os nossos convidados, né? Venha participar aí com sua família e amigos, né, desse dia de fé, de confraternização e alegria. Desde já, a comunidade São Roque do quilômetro 9 agradece e espera por você. É no domingo 16 de agosto, festa patronal na comunidade São Roque do quilômetro 9.
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1: Aí, deixa eu pegar aqui também aqui, um abraço lá pro meu amigo Ivonei. Alô, Ivonei, aí no quilômetro 28, a cidade da festança aí do fim de semana. Um abraço pro Ivonei. Deixa eu pegar aqui também um convite aqui, ó, deixa eu pegar aqui o convite para a festa. Essa aqui é no dia 23 de agosto, deixa eu pegar certinho aqui, ó. Vem chegando aí os 25 anos de ordenação aí do Ministério Pastoral do Pastor Armando e também da Pastora Marielle aí na Comunidade Evangélica Rio de la Plata de Santa Rosa del Mandaí. Será no domingo 23 de agosto e terá início às 9h30 aí com o culto de agradecimento. E ao meio-dia aí será servido aí um delicioso almoço, um grande almoço. Aí com buffet também livre, com buffet, aliás. E as fichas também somente antecipadas aí, viu? Então no dia, vai ter no dia também, mas vai ser mais caro, né? Antecipadas aí você compra aí com o pessoal da comissão. E logo após aí o grande almoço, um animado matiné aí com Denilson Gaiteiro e companhia. 23 de agosto, Comunidade Evangélica del Rio de la Plata de Santa Rosa del Mondaí. Caiu.

saudade da namorada que sumiu. É, meu amigo Adalto, um abraço pra você aí, ó. Tá com saudade também da prenda que sumiu, Adalto? Não, né? Aí não tem jeito desse jeito, né? Um abraço lá pro Adalto, aí estão aí curtindo a programação. O pessoal da Esquina Gaúcha também curtindo a programação com a gente aí. Um abraço a todos os nossos amigos aí da comunidade de Esquina Gaúcha, meu amigo Vonei. O meu amigo Adilson, pessoal aí da comissão aí do quilômetro 28 também. Meu amigo Claudinho, lá do quilômetro 9, também tá ouvindo nós. Um abraço pra você, índio, velho. Um abraço aí. É, meus amigos aí da comunidade também do Pirapitã. É, deixa eu ver quem mais aqui, ó. O Ivanir tem câncer, hein? O Ivanir agora mudou mais pra baixo lá, rapaz. É, ele tava ali perto do... Ele tava no Pirapitã, agora desceu aí pro lado do quilômetro 9 também. Se encontremos aí essa semana, aí diz que lá não... Onde ele tá, tá bem na broca. É, tá lá na broca, lá na beira do córrego. Aí lá não pega a rádio, diz ele. Diz que eu falei pra ele, homem, mais baixa o aplicativo, Rádio Progresso. E aí você vai escutar nós através da internet, tia. Também tá na sintonia a Solange. A Solange Becker tá na sintonia. Ela que estava de aniversário domingo. Parabéns pra Solange. Vamos trazer o JM aqui, ó. Parabéns, felicidades, muitas realizações na sua vida aí, né? Que sejam aí dias felizes pra você aqui, ó. Feliz aniversário, JM.

E feliz aniversário lá pra mim, nossa amiga, minha amiga Solange Becker aí de Naranjito. É, feliz aniversário, muitas realizações pra você. Vamos trazendo aqui lá pro meu amigo Adalto também, uma moda aqui, ó. É, essa aqui é do PF, Paulinho e Fábio no bailão aí, juntamente com Corpo e Alma. Vamos comigo.

0: 99 alguma coisa é o som do Terceira Dimensão, 99 mais algumas coisas. É, aqui, estamos aqui desde a capital do progresso. Agora 17 horas com 49 minutinhos, 17h49. Os minutos que passam voando, rapaz. É que quando você vê, você der uma piscada, já passou uma hora de programação aqui, né? Passa ligeirinho.
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0: Abraço lá pra Inês. A Inês tá ligada, tá ligado com a gente sempre. Todos os dias ela ouve a gente aí. Abraço pra você, Inês. Ainda estão trabalhando ainda. É, hoje, segunda-feira, geralmente na segunda, com certeza, é um dia um pouco mais carregado de trabalho, né? Então aí, mais coragem, que estamos aí no começo da semana, né? Mas enfim, vamos aí à luta, a batalha de todos os dias aí, pra gente conseguir aí, né, cumprir os objetivos, né, manter aí as coisas tudo em ordem, é com muito esforço, é com muita garra, dedicação, né? Com certeza, temos aí que correr atrás dos nossos sonhos, porque se nós não fazer isso aí, ninguém faz pela gente. Temos nós aí que ir à luta, com certeza. Um abraço também lá pra Helenice, a Helenice lá curtindo a programação aí no Lanchonete São Alfredo. Ela tá full também no trabalho aí. Uma boa semana pra você, Helenice, pra toda a clientela, todos os amigos aí da cidade de São Alfredo.
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0: Eu vou mandar uma gaúcha lá pra Inês aqui. Vamos ver aqui do Tcheloquedo. Tcheloquedo, essa aqui pra mim é nova, não tinha escutado ainda. Vamos ver quem chora mais. Vamos ver quem chora mais. Essa aqui é a música do Tcheloquedo. Vamos ver como é que.

0: É o Shot e o Vaneirão, é a música dos Filhos do Rio Grande. E nesse momento que o pessoal tá rita aqui, tá caindo um torrazão de água aí, rapaz do céu. É muita chuva agora. Dê uma olhadinha aqui na porta aqui dos estúdios aí, tá grande a chuva aí. A temperatura segue aí meio alta, essa temperatura é bastante elevada aí, 26 graus nesse momento. Mas o tempo aí tá carregadíssimo, então acho que vai vir aí o previsto aí nos pronósticos de chuva aí que tinha a previsão aí pra cair, né? 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Deixa eu pegar aqui mais uma vez aqui também o convite para a festa, pessoal. É nesse domingo 2 de agosto, ali na comunidade de São Luís aí. Vai ter a missa na parte da manhã e ao meio-dia aí vai ter aquele delicioso almoço com buffet livre e as fichas antecipadas para adultos, 60 mil, no dia 70 mil, para crianças 30 mil e no dia 35 mil. E logo após o almoço, também vai ter um sorteio de rifa, e logo após aí o almoço, vai ter aí um animado matiné aí com o Danilo Sugaiteiro e companhia. E totalmente livre os ingressos aí, né? Você não paga nada pra ir dançar lá. Aí a tarde inteira até a nightzinha aí com o Danilo Sugaiteiro e companhia. Nesse domingo 2 de agosto, comunidade de São Luís.
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sucesso aqui com Bruninho e Davi. Bruninho e Davi, agora são 18 horas com mais 13 minutos. É, aí diretamente de Santa Rita, Alto Paraná, Paraguai. Um abraço aos amigos que nos ouvem, a gente através da internet, nos acompanham aqui, né, durante os nossos encontros aqui de segunda a sexta-feira, 17 às 19 horas também, aos demais, né? Tem distintas programações aqui, né? Começa de manhã cedito, tempranito, aí tem o programa informativo, tem

0: nosso amigo Lúcio Campos, aí tem a tarde nosso amigo Darinho e segue aí até às 17 horas aí. Depois entra, a gente chega aqui com uma música, né? Música sertaneja, música de banda, música gaúcha. E logo após vem aí La Noite Tu Música. E é um programa bom demais aí com música romântica, música espanhol, né? Muito bacana escutar. Deixa eu trazer aqui, vamos trazer aqui uma moda lá. Quero mandar lá pro pessoal do 32 que estão ligados comigo, né? A galera do 32 ouvindo a gente também. Meu amigo Martelo, o Adriano, o Gaúcho também. Vamos trazer a botoneira pra vocês aqui, ó.
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não dá pra se bobear não com esses bichos, né? Tem uns bichos... uns bichos cabeludos aí, não dá pra se bobear não. Tem que descer o cacete mesmo. E se bobeia pra ver, né? Meu amigo Paulo Justo, um abraço pra você. Paulo Justo ligado comigo aí em Cerro Largo, ele e a Dona Rosa. Tivemos aí no sábado aí animando um aniversário, eu com o Cezinha e o Vanderlei. Fizemos trio, quase que é o trio Brahma, trio Bravana, né? O Denilson, o Vanderlei e o Cezinha. Tivemos aí em Cerro Largo aí no sábado animando um aniversário. E o nosso amigo Paulo tava lá, dançou todas aí as gaúchas, né, meu amigo Paulo? Abraço pra você aí. Paulo pedindo, vamos mandar uma música aí pro pessoal de Santa Rosa, pro pessoal do grupo do Recanto Gaúcho, pessoal da Formosa, pessoal dos grupos da terceira idade também. Vamos já preparar em seguida aqui, vai sair aqui, ó, a Morena Luxuosa, essa valsa original aqui do Porca Véia, gente. Noite, um fantasma aparecia. O meu amigo Claudinho, então, Claudinho tá ligado com a gente. Você choveu aí por aí já, Claudinho? Aqui por Santa Rita já desandou de água, homem. Tá chovendo bastante, tchê. Agora acho que já deu uma parada aqui. É o Claudinho ligado comigo aí. Vamos preparar aqui pro Claudinho, que eu preparei aqui, ó. Um modão no trio Parada Dura. E depois uma valsa aqui. Vou mandar já lá pra ele que tá ligado com a gente. E depois aí eu vou trazer também lá pro meu amigo Paulo. Vou trazer pra ele aqui, ó, o Porca Véia com a música Morena Luxuosa. A Morena Luxuosa vai ser aqui pro meu amigo Paulo Justen, pra Dona Rosa. Também ontem nós estávamos aí com a família Halber aí no Festerê também, no aniversário aí. Tomemos chopp e assistimos o jogo aí da final da Copa do Mundo. Um abraço aos nossos amigos aí da comunidade do Cerro Largo. Dia 10 de outubro, o grande baile do chopp vem chegando aí. Vai estar o PF, né? Paulinho e Fábio no bailão e também a banda Novo Estilo aí. Vamos estar trazendo daqui uns dias aí a programação, a gravação aí da chamada desse grande evento, desse grande baile do chopp da comunidade do Cerro Largo. Lá pro Claudinho, segura aí, Claudinho.

0: Aí a música do nosso amigo, pedido do meu amigo Paulo Justin. Paulo Justin, de Cerro Largo, ele que pediu. Ele gosta demais de balsa, de rancheira, de maneira, de bugio, enfim. Sendo música gaúcha, né, meu amigo Paulo? Tudo é bom, né? Música gaúcha, a cultura gaúcha é uma das culturas mais saudáveis que tem. Eu sei disso porque eu trabalhei tempo aí com o pessoal do CTG. A gente tinha trabalhando com a música, com a cultura gaúcha mesmo. Então aí aprendi muito, gosto muito da música gaúcha. E é por isso que aonde eu toco aí nas comunidades, geralmente a gente toca muito, muito short, vaneira, valsas, músicas gaúchas mesmo, né? Porque são aí a música do Rio Grande do Sul, a música de bailão, aquela música que não deixa ninguém parado, né? Música bonita de se escutar também. Meu amigo Ademir, o Ademir Pagliotto, ele é meu parceiro, há muitos anos a gente já se conhece aí da cidade de Naranjal. Ele tá ouvindo a programação ali perto de pertinho de Naranjal ali, ele mora na fazenda, na chácara ali, perto da agropecuária Busanella ali perto ali. Tá ouvindo a programação e pediu aí pra gente mandar uma música pra ele aqui, a escolha do programa. Vamos preparar aqui, ó, preparei aqui a mesa 6, da banda Céu e Cantos, aí vou trazer pra você já, meu amigo Ademir, um abraço pra você aí, uma boa semana de trabalho pra você, pra gurizada, tudo aí, beleza? Abraço lá pro Alex também, meu sobrinho que é o técnico de luz aí da banda Millennium, ele que mexe com as montagens das estruturas de painel e iluminação e coisa e tal. Tá ouvindo a programação também, abraço pra ele aí, sempre nas lidas, nas correrias aí, nos bailões aí com a banda Millennium Cia Show. Vamos ver se nós achamos do Millennium aqui daqui a pouquinho, eu vou trazer pra vocês aí, curtir aí, beleza?
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0: Vamos falar aqui dos nossos comerciais aqui, ligeirinho aqui, deixa eu pegar aqui, né, vamos tá comentando aqui um pouquinho, vamos trazer aí, deixa eu pegar um pouquinho aqui da valsa do Samarina aqui, só pra nós curtir um pouquinho dela aqui. Valsa do Samarina, essa aqui vai lá pro meu amigo Ademir, já voltamos aí com os comerciais aí.

0: É um sucesso aqui com a banda San Marino, banda San Marinas, que foi lá pro meu parceiro, meu amigo Ademir. Alô, Ademir, abraço pra você aí, ó. Convite novamente aqui, pessoal, convite de festa dança aqui, ó, na comunidade do quilômetro 9, comunidade São Roque. Convido o povo em geral aí para participar da festa patronal, que será realizada no dia 16 de agosto de 2026. A programação da festa terá início às 10 horas da manhã, com a celebração da Santa Missa. Ao meio-dia será servido um delicioso almoço com churrascos e diversas saladas. E a partir das 14 horas aí acontecerá o tradicional bingo e o torneio de 48 também. Às 17 horas será início aí um grande matibaile, encerrando aí a festança aí com chave de ouro com Denilson Gaiteiro e companhia. 17 horas tem início aí, hein? Entrada livre. Venha participar aí com sua família e amigos, né? Desse dia de fé, confraternização e alegria. Desde já, aí a comunidade São Roque, do quilômetro 9, espera por você aí. Um abraço a todos os nossos amigos aí da comunidade do quilômetro 9.
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1: É, o forró com César e Paulinho. César e Paulinho cantando pra gente. 18 horas com mais 38 minutos em todo o território nacional. 18h38 aqui por Santa Rita. É, vamos dar uma pesquisadinha novamente aqui pra nós ver como é que tá. É o nosso clima aí, já deu uma refrescadita depois da garoa que caiu, né? Garoa não, né? Uma forte chuva que caiu aqui pela capital do progresso, tchê.

0: É um sucesso com o Daniel Brasil, samba e forró. É um sucesso aqui cantando pra gente aqui. Agora 18h40 pontualmente. Quero mandar aqui, deixa eu mandar aqui um saludo especial lá pra esse povo que nos acompanha sempre aqui, ó. É, deixa eu mandar lá pro meu amigo Negão. Alô, Negão, tá curtindo a programação também? Tá, um abraço pra você. O meu amigo Emar também, o Natalino, tá ouvindo a gente. É, deixa eu ver aqui, o meu amigo Nego também curtindo a programação.
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0: Abraço lá pro Mané também. Alô, Mané, curtindo. A minha amiga Franci de Santa Rosa. Abraço pra Franci também. O meu amigo Adolfo. Alô, Adolfo, saludo pra você também. Uma boa semana pra esse povão aí, ó. Ah, deixa eu ver quem mais aqui também curtindo a programação hoje, edição de segunda-feira, primeira edição da semana. É, nós estamos aí firme e forte, igual palito em polenta, tchê.

meu amigo Ivonei já participou com a gente. É, quem mais aqui? A Sara. Tá ouvindo através do aplicativo também. A Mari ouvindo a gente também através do aplicativo. O meu amigo Jair lá no 10 de maio. 10 de maio lá em Toledo, Paraná. Abraço pro Jair aí, pra toda a família. Ele que era aqui da região de linha 12. Tá lá curtindo a programação com a gente também. Abraço pra você, meu gurizito.

0: Um saludo também aí, olha que tem nos escutando aqui, nosso auspiciante aqui também, né? Professor Sandro e também lá professora Eli, em Cidade Leste, nos estão escutando. Saludo especial aí a professor Sandro, também a prof Eli, aí nossos auspiciantes também nos estão acompanhando desde Cidade Leste. Que gosto, hein? Que a estão som, com nós outros aí, hein?
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garção, alô, garção. Falando em garção, falando em cerveja, em gole, quero mandar um abraço lá pro Joel. É o Joel, que é o guri do chope. Eu me esqueci agora aqui. Como é que é o teu chope aí, meu amigo Joel? Passa pra nós aqui. Passa no sapuitê aqui, ó. O Joel aí, que no meu aniversário, ele foi lá, serviu o chope pra gente. Lá levou aí os barril de chope, né? Prestou aí toda a assistência pra gente aí. Vamos. Aqui, ó. Chope Munich. É muito bom o chopezinho aí do meu amigo Joel. Ele distribui em toda a região também, né, Joel? Um abraço pra você. Aí ele que é da empresa Sol aí. E também aí, nosso amigo de muitos anos já também. E sempre tá nos acompanhando aqui. Pediu a música do São Marino, né? Vamos preparar pra você aí. O Alex pediu aí Parede de Vidro. Essa aqui com Tchê Chaleiro. Deixa eu pegar aqui, se nós conseguimos aqui. É, Parede. Essa aqui é uma nova versão aí, era do Bruno Marrone, né? O Tchê Chaleiro regravou aqui, ó.

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1: Rapaz, que paulada essa moda, hein? Ficou muito legal aí na versão aí com o Tchechaleira, Parede de Vidro. Muito bom, hein? Aí, meu amigo Alex, meu sobrinho, tá curtindo a programação com a gente. Abraço pra você.
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1: Aí, vamos aqui novamente para os nossos convites de festas. É, convite de festa aqui, ó. É no dia 2 de agosto, domingo 2 de agosto, aqui na comunidade de São Luís. Vai estar chegando aí a festa patronal e vai ter início na parte da manhã com a Santa Missa. Ao meio-dia, aquele delicioso almoço, e o almoço é buffet livre. Buffet livre aí, fichas antecipadas a 60 mil, no dia 70 mil. É, para adultos, para crianças 30 mil e no dia 35, é, favor trazer talheres, né? Trazer aí os talheres aí para melhor atendimento e coordenação aí, beleza? Esse domingo 2 de agosto e logo após aí o almoço, aí vai ter um animado matiné com Denilson Gaiteiro e companhia, a partir aí das 14 horas, e vocês são os nossos convidados aí para estar presente com a gente aí na comunidade de São Luís, é esse domingão 2 de agosto.
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aí, pessoal, vamos seguindo por aqui, são 18h52, estamos chegando aí nos últimos minutos de programação, agradecido aí a todos os nossos amigos, vocês que participaram, aí também aos nossos auspiciantes aqui, principalmente o pessoal das festanças aí que a gente tá aí em parcerias, nas comunidades aí com o Denilson Gaiteiro e companhia, e você aí das comunidades que queiram levar esse grupo maravilhoso, entre em contato com a gente aqui, 0982-366-118, opa, 0982-366-118. Aí é o contato pra você levar Denilson Gaiteiro e companhia pra sua festança. Vamos deixando aqui a última, vamos deixando a saideira pra vocês aqui, ó. Vamos trazendo aqui a música do San Marino, mandar lá pro Joel que tá curtindo a programação, né? Vamos deixar aqui San Marino, o pedido dele foi Vaza. E nós vamos vazando também, aproveitando, Joel, aí que você pediu a música Vaza, nós também vamos vazando daqui, que já são 18h53. Em seguida vem chegando lá Noite do Música. E nós, querendo Deus, amanhã estaremos de volta aqui a partir das 17 horas da tarde, 17 minutos, aí para mais uma edição aí de encontro aqui com o Denilson Gaiteiro e companhia. Beleza, meus amigos? Abraço a todos vocês. Até amanhã, uma ótima noite a todos e esperamos aí que amanhã nós temos mais um encontro com vocês aí. Um abraço, até amanhã.